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Lonely Day com System of a Down aqui no nosso Don't Stop Online e também Supergrass, Alright, Aerosmith e The Rich, Kid Joe, Everything About You, Live Heaven, Alice in Chains, Heaven Beside You, The Clash, Should I Stay or Should I Go, Audioslave, Cochise. 9 horas e 30 minutos e a gente continua com o Don't Stop Online, uma hora de rock sem intervalos até as 10, chegando os Rolling Stones.

0: You Really Got Me com The Kinks. Também ouvimos, desculpa, engasguei. Nirvana com Sliver, Silverchair, Freak, Capitão Inicial, Veraneio Vascaína, New Model Army, Fifth First State, U2, I Will Follow, Manic Street Preachers, It's Not a War, This is the End of Love, Water Boys, The Hole in the Moon, The Rolling Stones, Miss You. 9h58, já está acabando a Voz do Brasil no Dial e vai acabando por aqui o Don't Stop Online, que volta segunda-feira a partir das 9h, às 9h às 10h, de segunda a sexta, enquanto rola a Voz do Brasil no Dial, a gente segue por aqui online com rock sem intervalos comerciais. Vamos pro break e já depois do intervalo tem o Kiss Club, fechou? É isso.
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4: Kiss Club na área, muito boa noite. Eu sou o Rafa e a partir de agora você ouve versões exclusivas de sessions gravadas ao vivo nos estúdios da Vault Music aqui em São Paulo. Versões essas que você só ouve aqui na Kiss FM. E pra começar a gente vai de um hard rock de primeiríssima qualidade, Night Stinger.

0: Violões em Fúria, banda aí do Clemente Nascimento e do Robério Santana, com essa versão maravilhosa de Hoje, do Camisa de Vênus. Antes Zero com Formosa, Hurricanes, Birds Gone, e abrindo o programa de hoje, Night Stinger. A gente vai para um rápido break e daqui a pouco eu volto com mais Kiss Club. Não sai daí.
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1: De volta com o Kiss Club, o programa das suas sessions favoritas. Agora a gente viaja para 2015 no baú do Kiss Club, banda 365, classicaço.
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0: Flores em Você, Scandurra Trio, versão exclusiva Kiss FM. Antes, Velvet Chains com Wasted, Cachorro Grande, Sinceramente, e abrindo o bloco 365, aí o baú do Kiss Club com São Paulo. Vale a pena dar uma conferida nessa session, gravada nos estúdios da Kiss, ainda Rodrigo Branco novinho apresentando o programa, sensacional, hein, ó. Chega mais no canal da Kiss FM no YouTube, youtube.com/radiokissfmoficial, e lá você confere essa e muitas outras sessions na íntegra e com imagens. Fica aí a dica pra maratonar no final de semana, hein. Break, já já tô de volta com o último bloco do Kiss Club.
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5: De volta com o último bloco do Kiss Club. Agora a gente vai de Dogma.

0: chegamos ao final de mais um Kiss Club, com o apoio de Volt Music e Empanadas Latica, as empanadas dos artistas. Você ouviu Jenny Sex com Sin Chimes, antes Valvera com Bringer of Evil, Garotos Podres e abrindo o bloco Dogma. Semana que vem a gente se vê na quarta-feira, nesse mesmo horário, com o Grand Prix, a voz do rock independente aqui na Kiss FM. Fica agora com o Rodrigo Branco no Kiss.com. Bom final de semana, valeu!
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5: 10h59, já tá no ar a programação do ouvinte Kiss.com. Valendo a sua participação pelo nosso WhatsApp, que é o 11 998874343. Você tem que mandar mensagem de texto, escrever o nome do som ou da banda ou do artista, o que você quiser, e também o seu nome, beleza? Lembrando que o programa vai até a meia-noite, vamos selecionando as mensagens a partir de agora. E eu vou dar o start, vou dar o pontapé inicial. Começar aqui com uma curtinha. Iron Butterfly.

0: Antes a gente ouviu um baita clássico maravilhoso, hein? Participação do Leandro da Vila Remo, Zona Sul. Ele disse, boa noite, Branco, poderia tocar Judas Priest, The Hellion, Electric Eye. Se possível, com a intro. Eu acho essa música fica incompleta sem tocá-la. Concordo contigo, tem que ter The Hellion, Electric Eye, né? Pra ficar perfeito. Todas as vezes que eu escutei esse som ao vivo, cara, que experiência. E a gente ouviu Children of the Sea, Black Sabbath, com o Jill, né? Participação do Marcelo Taxista, indo pra casa. Bom retorno aí, bom descanso. E ainda, eu dei o start aqui do programa hoje com um pequeno clássico, né? Iron Butterfly. Eu falei que era curtinho, é mesmo, né? Eu falei pra sacanear, pra botar um susto, porque quem conhece sabe que aí na Gara da Vida tem 18 minutos, né? A original do disco, mas é claro que a gente tocou aqui a versão editada. Radio Edit, veja bem, não é cortada, nós não cortamos música, mas na época a banda lançou uma versão exclusiva para as rádios, porque obviamente eles sabiam que 18 minutos não ia tocar em lugar nenhum. Então eles lançaram uma versão editada para a rádio, que é justamente essa que nós tocamos, tem 2 minutos e 50. Mas é um clássico maravilhoso. Onde mais você ouve isso no rádio? Olha, eu não sei, cara, eu desconheço honestamente em rádio. Dial, como nós estamos falando aqui agora, que não é rádio web, né? Que não é rádio alternativa, sei lá o quê. Eu tô falando em rádio comercial, dial. No Brasil, eu acho que não tem. Nos outros países, não vou saber dizer, mas é raríssimo, hein? Só na Kiss. 11:19. Voltamos já.
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4: Kiss FM. 11:22 de volta.
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4: Agora que vocês já estão bem aceleradinho, a gente põe o pé no freio. Charlie Brown.

0: Mano, como eu gosto dessa versão. Sensacional, tem muitas versões desse som, né? Clássico de Ed Crohan, lá da década de 50, mas essa versão foi gravada em 1970 pela banda UFO. É, acho que a maior parte das pessoas não reconhece, né? Porque costuma lembrar do UFO, que é mais hard rock, né? Primeiro disco, saiu em 1970, UFO One, tem essa pegada ainda com uma cara de anos 60, né? E eles fizeram essa versão aí, garage psicodélica, do clássico do Ed Crohan, Come On Everybody. Participação aqui no nosso WhatsApp foi pedido da Andressa, Renatão e Andressa de Catando City. Pediram o UFO e aí eu improvisei essa versão sensacional. Antes a gente ouviu Me and Bob McGee, pra combinar, da mesma época, Gene Joplin, participação do Roberto da Freguesia do O. Tivemos também o pedido do Fernando Almeida, aquela de Sorriso, Mato Grosso. Ele disse, boa noite, Branco, tudo em paz? Mais em paz impossível. Ele disse, eu gostaria de ouvir Silence, do Pearl Jam. Essa é pra mulher, Rúbia Schulk. Grande abraço. Também a participação do Neto de São Caetano do Sul. Ele pediu Charlie Brown com Só os Loucos Sabem. Isso aí. 11 horas e 40 minutos. Manda um abraço aqui. Primeiro pro Paulo Roberto, que disse, putz, só sonzeira. Essa rádio me surpreende a cada dia. Meu Deus. Tamo aí pra isso, hein? E também aqui pro meu parça, meu amigo Daniel Kidd, grande baixista, que faz o tributo ao Finlise, né? Tá indo fazer show agora. Bom show pra vocês aí, lá no Manifesto Bar. Um abraço. Muita gente ligada na Kiss essa hora, vários amigos, todo mundo na audiência. Mandar um salve também aqui para Alexandre Amaro, mais um baita músico, aí, guitarrista de várias bandas, sempre na audiência com a gente aqui. É bom demais ter vocês. Além dos meus amigos da DJ Club Bar, né? Ou o DJ Club Bar, que estão sempre na audiência também, ouvindo. O Gé, o Binho, Demo, a Rita, sempre na audiência lá, no Esquenta da Balada. Amanhã tamo junto. 11h41, intervalo, voltamos já.
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0: 11h44.
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0: De volta, última sequência aqui da nossa programação do ouvinte Titãs.

0: Merci beaucoup. Não precisa nem dizer, né? Ghost ao vivo na França. His. Sensacional, né? Baita som. Gosto demais de Ghost, dessa música específica também. Olha, sempre mexe. Participação aqui do meu amigo Eduardo Nanstin. DJ Eduardo Nanstin pediu o Ghost. E ainda pediu especificamente essa versão. Sabe que tem, né? Então, já ouviu outras vezes. Então já vai direto na veia. A gente ouviu Yes com Changes. Mais uma participação aqui no nosso WhatsApp da Kiss. O Cleiton de Oliveira Couto, motorista de aplicativo, foi quem pediu. Por coincidência, veja só. Rodrigo, com vários ossos. Eu já estava digitando Yes, Changes, e você começou a tocar. Abraço da Kátia de Ermelino. Sabe o que é, Kátia? Chama-se transmitimento de pensação. A gente está tão conectado, estamos tão conectados com os nossos ouvintes, que a gente já sabe o que vocês vão pedir antes de vocês pedirem. Então a gente já toca. Entendeu? É tipo isso. E teve também o Titãs com Igreja. Veja só que legal. Oi, eu sou Alexa de São Caetano do Sul. Gostaria de tocar Igreja do álbum Cabeça de Dinossauro Titãs. Aqui é o contrário, né? É a Alexa que pede pra gente. Com perdão do trocadilho, ela disse obrigado por tocar a minha música. Eu tenho 11. E meu pai, eu e meu pai, sempre fomos fãs. Olha que legal. 11 anos a Alexa tem. E já tá aqui participando do Kiss.com, já deu sorte de ser atendido aqui. Muito bem, Alexa, mandou bem demais aí no pedido. Obrigado pela participação. Valeu, gente, tá na hora de encerrar, né? 11h59, fechando a semana com mais muita sonzeira. Aliás, teve um monte de pedidos aqui, infelizmente não dá tempo de atender todos. Teve até um ouvinte aqui que pediu pra arrumar adesivo da Kiss. Aí, cara, você pode fazer o seguinte, ou passar aqui na Kiss pra pegar, ou passar nos pedágios, né, da rádio, ou nos eventos também, né, nos eventos que a Kiss está presente, e aí você pode conseguir. 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Combinado? Vou levar. Fechou, gente? Um abraço pra todo mundo. 12h em ponto. Na sequência, Madrugada Kiss. Bom final de semana pra vocês. E um abraço.
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1: Salve, nação roqueira! Ótimo sábado pra você, sintonizado aqui na Kiss. Eu sou Dani Mel e não deixe o rock sair de você. Vamos começar bem com Joy Ramone?

Nacional marcando presença aqui na Kiss. A gente ouviu o Barão Vermelho com Pense Dance, Pense Dance. Antes teve Green Day com American Idiot, também Live, e Joey Ramone. Vamos de Queen and David Bowie?

0: Silence by the Night. A gente ouviu Kina aqui na Kiss. Teve também Living Color e Queen e David Bowie com Under Pressure. Já já tem Van Halen, ou Van Halen, como você preferir.
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A gente ouviu Ghost aqui na Kiss com He Is. Teve também Korn, Kiss, na Kiss com Do You Love Me. E Van Halen com Jump. Agora vamos de Midnight.

0: Pra você que é tricolor São Paulino, você se lembra quando o Rogério Ceni tava no São Paulo? São Paulo entrava em campo com esse som do AC/DC, Hell's Bells, aqui na Kiss. 25 anos sem deixar o rock sair de você. Teve também Cult, Sisters of Mercy e Midnight Oil. Já já tem sabe o quê? Bon Jovi!
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3: Ótimo sábado pra você, sintonizado aqui na Kiss FM, agora sim, Bon Jovi na Kiss.

Não deixe o rock sair de você, nunca jamais. Você tá na Kiss, bebê. A gente ouviu Offspring com The Kids Aren't Alright. Teve também In Excess com Suicide Blonde e Bon Jovi. Vamos de Black Sabbath?

0: A gente ouviu o Foo Fighters aqui na Kiss com Big Me. Antes, esse som do Rush que eu amo, Time Stand Still. E também Black Sabbath com Paranoid. Já já tem Aerosmith. 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

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A gente ouviu Smashing Pumpkins aqui na Kiss. Teve também Pearl Jam, The Darkness e Aerosmith com Falling in Love. Vamos de Faith No More?

0: Não deixe o rock sair de você, você tá na Kiss. A gente ouviu Candlebox com Far Behind. Teve também CPM com Um Minuto para o Fim do Mundo, Alice in Chains e Faith No More com Epic. Já já tem sabe o quê? Chili Peppers. 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
0: Ótimo sábado pra você, sintonizado aqui na Kiss. Eu sou Dani Mel, só vamos, agora tem Chili Peppers.

Não deixe o rock sair de você nunca, jamais. Você tá na Kiss, a gente ouviu Echo and the Bunnymen com The Cutter. Teve também Stone Temple Pilots e Chili Peppers com Breaking the Girl. Agora tem um clássico do YouTube. Vamos?

0: gente viu The Cure aqui na Kiss com Mint Car. Teve também Extreme, Queen e U2 com Sunday Bloody Sunday. Já já tem mais.
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nome dele é Clapton, Eric Clapton. A gente ouviu Forever Man aqui na Kiss. Teve também Baraka Palmer com Another Way, Smash Mouth e Kings of Leon com Waste Moment. Agora tem um clássico do Led. Led

0: Você sabia que essa música, na verdade, é do Guess Who? O Lenny Kravitz fez uma versão tão poderosa pra ela que muita gente acha que a música é do Lenny Kravitz. A gente ouviu American Woman. Antes teve Cazuza com Exagerado, também Bryan Adams e Led Zeppelin com Dire Maker. Já já tem mais. 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
0: Ótimo sábado pra você, sintonizado aqui na Kiss, 25 anos sem deixar o rock sair de você. Sabe o que é isso? Vamos de Green Day?

gente ouviu Oasis aqui na Kiss, teve também Bon Jovi, Ramones e Green Day com Basket Case. Agora, tem simplesmente Iron Maiden, tá bom pra você?

0: A gente ouviu Guns aqui na Kiss com Used to Love Her. Antes teve Hole com Celebrity Skin e Iron Maiden com Reach Out. Já já tem Kiss da Kiss. Eu amo falar isso.
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deixar o rock sair de você. Você tá na Kiss, bebê. A gente ouviu Linkin Park com Shadow of the Day. Teve também Black Rose, Santana com Rob Thomas e Kiss na Kiss com Rock and Roll All Night. Vamos de Scorpions?

0: A gente ouviu Greta Van Fleet aqui na Kiss, You Are The One. Teve também Clash, Nickelback e Scorpions com Big City Nights. Bom, gente, eu vou ficando por aqui. Obrigada pela companhia, pela sintonia. Eu sou Dani Mel, para os íntimos Dani Honey. E ó, não deixe o rock sair de você nunca, jamais. Beijo, fui!
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2: Kiss 10 e 2, bom dia.
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2: Bom dia, nação, bom sábado pra você, viu? Bom sábado, que bom ter você por aqui, sábado aqui pelo menos em São Paulo pela manhã. Caiu um pé d'água, né, cara? Tomei um susto, acordei, chuvarada. Tava precisando dessa chuva, que seja bem-vinda. Bem-vindo e bem-vinda você também aqui na Kiss. Bom dia aí pra nossa rede, pra São Paulo, Litoral Paulista, Campinas, Ribeirão Preto, Rio de Janeiro, Brasília, Curitiba, online no nosso app em qualquer cantinho desse mundão de Deus. Ou então aqui no nosso site também, no kissfm.com.br, tá bom? Tá no ar às 10 da Kiss. Tem camiseta pra você no final do meu horário. Não vai ser nas 10 da Kiss, mas lá no final eu vou sortear uma camiseta exclusiva da Kiss pra você, tá bom? 998874343, DDD 11. É só você mandar lá a sua mensagem pra todo mundo que participar. Todo mundo tá concorrendo. Acertando ou não a primeira posição, o que vale aqui é a brincadeira. Né não? Né não? Primeira dica, Lesão. Dá a primeira dica aí. Tá bom. Essa banda surgiu em 1982. Fincada em uma vibrante cena industrial e começou a rolar na Europa nessa época, né? Adorava aquelas guitarras distorcidas, né? Mas a banda começou de forma muito tímida, usando um público muito restrito, pessoal, um público muito pequenininho ali. Mas a sonoridade inicial deles era tão caótica, tão barulhenta, que os críticos rotulavam como um grupo improvisado. Banda de casamento, sabe? Quem ouve essa data de formação, imagina aí as bandas com sintetizadores e tudo mais, né? Eu espero que você acerte. De verdade, eu espero. E eu quero saber que banda está na primeira posição. A gente começa com essa aqui, ó.
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2: New Radicals na décima posição.

transição das 10 a 15 por Gentle Picture, Faith No More. Com Falling to Pieces ocupando a nona posição, New Radicals, You Get What You Give, ocupando aqui a décima posição, 10 e 14 agora, e a galera tentando acertar a primeiríssima posição de hoje. Fala, Lesão, beleza, beleza, bom dia. Cadê? Ele mandou, nossa, quanta mensagem, velho. Bom dia, salve ali, bom dia, me chamam Akira, sou da Ponte Rasa, Zona Leste, sou um cinquentão amante do rock e gosto e tô aprendendo muito com as suas histórias sobre o rock and roll. Ó, que legal isso aqui, viu, Akira? A banda de hoje deve ser Europe, certo? Walter Akira, não é, Akira, não é, velho. Mas que bom que você tentou, né? O Akira me lembra um quadrinho de mangá, velho. Não sei se você lembra, da década de 90 aí, tinha lá o Akira, velho. Fala, Lesão, bom dia. Bom dia, Bel Dragão. Só não mandou o palpite aqui, hein? A Lesão, quero essa camiseta, tem um manto sagrado aí. A banda, sinceramente, eu não sei. Cleiton Uber de Guarulhos. Orlando Sá, fala, Lesão. Fala. Beleza? Beleza. Olha, tô chutando aqui um chute de três dedos, a la Ronaldinho. A banda seria Coach. Orlando Sá errou. Essa saiu lá pra torcida, esse chute aí, viu? 998874343, fala, Lesão, Thiago Duarte, aqui do Paraná. Banda de hoje deve ser o Rob. Manda um abraço pro pessoal do sudeste do Paraná, que tem muita gente aqui que curte muito rock, hein? Curte muito vocês. Em especial pras minhas filhas, a Júlia e a Maria. Um excelente final de semana pra todo mundo. E se puder, ali, toque Scorpions aí pra elas, tá bom? Oh, valeu, João, Thiago. João, obrigado pela mensagem, mas não é essa banda, não. Tenta de novo aí, né? Wilson Almeida, mandando aqui também, 998874343. Fala, Lesão, primeiro lugar de hoje, cara, vou na certeza, é Metallica. Wilson Almeida, Wilson, não é, velho, não é. Fala, Lê, Bruno Alvarenga, sou de Sorocaba, primeiro lugar de hoje só pode ser New Order. Não é também, não é. Volbeat, quem mandou essa daqui? Volbeat. É o Marco Aurélio, Marcones, também não é, viu? Tenta de novo aí. 998874343. Bom dia, Lesão. Ayrton São Miguel Paulista, Motoclube Soberano. Um abraço aí pra vocês. Aliás, dia 6 de setembro, lá no Morumbizinho vai ter um baita evento com muito rock and roll, entrada franca. É só você dar. Entrada é um alimento não perecível que vai ser direcionado aí pras pessoas carentes, famílias carentes. Vai ser um evento gigantesco para um monte de motoclube. Certeza que o Soberano está lá por lá fazendo essa festa. A apresentação será minha. Estarei lá no palco, lá agitando todo mundo, tá? 998874343. Fala, Lesão. Espero que esteja bem. Tô bem. Marcos, Marcão de Engenheiro Goulart. Hoje é meu nível ali. Tô, parabéns, velho. Vou chutar a banda aqui. Deve ser The Best Mode? Não é. Tô fazendo 51 ali. Ano do Mundial do meu Palmeiras, hein? Parabéns, velho. Comemora muito aí, viu? Vida longa, vida longa. Vamos pra dica, então. Já que a galera não tá acertando, vamos pra dica. Agora fica mais interessante, hein? O primeiro álbum dessa banda saiu somente em 1989. É. Eles já existiam há alguns anos, mas demoraram bastante pra lançar um disco. O álbum saiu por uma gravadora independente. Tinha um som bem cru, quase como uma demo gravada em casa, sabe? As letras também eram bem profundas, cheias de metáforas, temas existenciais, né? Tá pensando aí nos grandes nomes americanos do rock, ó, tá lembrando que essa banda surge na Europa, hein? Surge na Europa. 10 e 18. Number 7. Tem Living Color, Ty.

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8: E 32, voltamos.
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8: 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Bom dia pra você que tá chegando agora, tá no ar aí as 10 da Kiss, pra você tentar acertar a primeira posição. Lembrando que todo mundo que participar tá concorrendo à camiseta que vai ser sorteada no final do meu horário, tá? Lá pras 2 horas da tarde aí. 998874343 e as mensagens do coração chegando por aqui.
10: Eu sou a Thalita, aqui da Vila Sônia.
8: E aí, Tatá?
10: Tina Kiss FM.
8: Boa.
11: Bom dia, Kiss FM.
8: Boa.
11: Falando aqui de Rio Claro, um abração pra vocês com muito rock and roll.
8: Valeu.
11: Um abração pra todos aí, uma boa semana pra todo mundo.
8: Obrigado.
12: Ação roqueira, Fábio de Itaquera, não deixe o rock sair de você jamais, em hipótese alguma.
8: Jamais. 998874343. Tenta lá. Tenta acertar. Vai mais uma dica aqui. Já já eu volto lá pra poder saber quem tá acertando ou não. Olha, terceira dica das 10 aqui de hoje. O primeiro show aconteceu em um pub bem pequeno, para menos de 30 pessoas. E tem um detalhe aqui bem curioso, é que o vocalista era tão tímido que passou boa parte da apresentação meio que de lado, de costa. Ele tinha um pouco de vergonha, né? Não tava ainda adaptado ali ao palco, né? E o pagamento, então? Algumas moedas e umas bebidas bancadas pelo dono do bar. Quem tem bandas aí que tocam nesses lugares sabe muito bem como que é isso, né? Então aí já dá pra imaginar que o começo dessa banda foi bem, bem difícil e humilde também. Quem está na primeira posição, hein?
13: Number 5.
8: Na quinta tem AC/DC.

Quinta posição, foi CDC com Highway to Hell, 10:42. E as pessoas tentando acertar a primeira posição, Deixa eu ver se alguém acertou aqui. Vai mandando sua mensagem aí pelo 998874343. E a gente vai conversando. Não, ninguém acertou. Coloquei aqui pra ver se alguém já tinha acertado. Nada. Que difícil, Ale. É difícil. Ale, primeiro lugar hoje deve ser Joy Division. Regis Pacheco mandando essa. Não é, não. Quem mandando aqui? Fala, Lesão. Beleza, beleza. Sem dúvida nenhuma, primeiro lugar deve ser Ramones, cara. Grande abraço. Vandão, integrante do Motoclube Vingadores, sem lei, de Caçapava. Esperando esse motoclube lá, hein? No dia 6, hein, Vandão? Leva a tropa lá, hein? 998874343. Vai mandando mensagem em áudio, não dá. Depois eu ouço e vejo, hein? A Elaine Aparecida Ramos Siqueira, bom dia, Lê. Sou Elaine de São José dos Campos. A banda de hoje deve ser o Ahá, certo? Não, não é. Beijo pra você, Lê. Obrigado. Beijo pra você também, Eliane. Fala, Lê, bom dia. Um ótimo sábado pra você, pra todo mundo. Sou Everton de Matinho. A banda deve ser Europa, Lê. Não, não é, não. Carlos Aniceto de São Paulo. São quatro bandas e seus vocalistas eram tímidos, Alê. Quero só ver. Seria Queen? Não. Radiohead? Não. The Smiths? Não. Pink Floyd? Não. Ainda tem o Jim Morrison, é? Que ele não colocou aqui, mas também era. Mas além dele, tem mais um aqui que poucas pessoas falavam dessa timidez. Fala, Lesão, ouvindo você aqui, pegando estrada para Amparo. Tô te ouvindo, hein? Rácios Miranda, parceirão Rácios, cara. Rácios, obrigado pela companhia aí, viu, velho? Bom caminho para você, tá? Fala, Lê, sou José, do Rio de Janeiro, adoro ouvir a Kiss. Eu não sei, mas eu acho que a banda seria Pearl Jam. Também não é. Quem mais aqui? Marcão de Itaquera, minha terra. Fala, Lê, aqui é Marcão de Itaquera. Que bom que deram uma folga pro Bigodinho, o Dick Vigarista. Ah, você tá mandando bem, obrigado, velho. Ó, primeiro lugar de hoje deve ser The Cure. Não, não é. Não é The Cure. Vamos pra mais uma dica, então, vai. Vamos lá. É, vou entregar a paçoca? Pra entregar a paçoca. Agora a galera acerta, viu? Olha, nos anos 90, a banda finalmente explodiu e chegou no auge da carreira. Começaram, então, a tocar em diversos festivais enormes, dividir palcos com alguns dos maiores nomes do rock na época. O som deles misturava aí guitarras melódicas com uma ideia bem diferente, quase como uma trilha sonora de filme independente, né? Então, o que eu posso dizer é que muita gente confunde o nome da banda como se fosse uma pessoa. Mas é uma banda. Que banda é essa, tá? Terceira posição chegando aqui, ó. Number 3. Ah, ficou fácil, vai. Vem chegando aqui, Aerosmith, com Janis Garagan.

Vins. Ouvimos ainda Aerosmith na terceira posição, Janis Got a Gun, Metallica, Mama Said ocupando a quarta posição e AC/DC, Highway to Hell na quinta posição. Vamos pro nosso WhatsApp, DDD 11 998874343. Deixa eu ver aqui, só isso. Três pessoas acertaram, deixa eu ver se tem mais aqui, não é possível. Três pessoas acertaram a primeira posição de hoje. Foram elas aqui, ó. O Vitor de São Paulo, ele tinha mandado a primeira dica dizendo que era The Smiths. Falei, não é. Aí depois ele mandou uma falando que era Prime Screen. Não é. E aí ele acertou essa posição. O Rogério Cardoso também acertando depois, ó. Todo mundo acertou depois que entregou a paçoca, né? Essa que é a verdade, né? Quem mais aqui mandou? Quem acertou aqui? Abel Dragão também que acertou. E tem mais um que pipocou agora. É isso aqui mesmo? Aí, ó, mais um que pipocou aqui agora. É o Ricardo Capucci do Rio de Janeiro, também acertando. Muita gente participou. Fico feliz demais quando a galera participa, né? E, assim, poucas pessoas acertaram, velho. Poucas pessoas acertaram, cara. Leia aqui, deixa eu ver. Mandou, leia aqui, Ale. Bom dia, sou Leandro de Taubaté. Tô no trabalho agora em Aracruz, Espírito Santo. Eu vim da Kiss, hein? Cara, depois dessa entrega aí, só pode ser Bon Jovi. Não é Bon Jovi? Grande abraço pra você, Ale. Aproveita pra mandar um abraço pra minha esposa Rose e os meus filhos João e Pedro, que também estão vindo aqui em Taubaté. Grande abraço. Bom trabalho pra você, Leandrão. Não é, viu? Alguns falaram aqui que era Ramones e tal, e tudo tchau. E não é, né? Vamos revelar aí. Olha, foi formada em Manchester em 1982. Começou com um jeito bem diferente do que muita gente imagina, né? A banda passou por alguns nomes, tocava em lugares pequenos, ficou conhecida pelas apresentações cheias de improviso, em lugares pequenos também. O primeiro álbum só veio em 1986, mas foi no final dos anos 80 que a coisa começou a mudar mesmo. Nos anos 90, essa banda explodiu de vez, principalmente com músicas como Sit Down, virando um dos grandes hits do rock alternativo britânico. Mesmo depois de tantos anos, a banda continuou na ativa, conquistando fãs, que agora ficou fácil, né? Eu até dei a dica, falei, muita gente confunde que a banda é uma única pessoa, né? Mas é uma banda. James, Sit Down. Number one.

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4: 11:08, bom sábado.

11h21, olha, Dave Grohl e os seus Foo Fighters de volta ao Brasil pro ano que vem, nova turnê chamada Takeover. É dia 18 de fevereiro, eles quebram tudo em Belo Horizonte, na Arena MRV, e no dia 20 descem em São Paulo, no Morumbis, dois shows, hein, no Brasil. E para abrir essas noites históricas, a gente tem a participação aí de diversas bandas que vão abrir o show para os caras, né? No repertório, a gente pode esperar aquela energia absoluta e absurda dos hinos como Everlong, My Hero, Learn to Fly, misturada com os pesos do novo álbum, o Your Favorite Toy. E se liga nos ingressos, hein? A pré-venda exclusiva começa no dia 18 de agosto, a abertura para o público geral rola no dia 20 de agosto, a partir das 10 da manhã online e às 11 horas nas bilheterias físicas. Para você conferir mais informações sobre isso, dá um pulo lá no nosso site. Vai lá no kizfm.com.br, tá contando tintim por tintim lá. Falando em My Hero, aqui ó, 11h22, bom dia.

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3: Cinco anos sem deixar o rock sair de você, bora pro WhatsApp. Opa, cadê? Solta.
4: Foi. Mande o seu WhatsApp e Telegram para Kiss FM. 11 99887-4343.
3: Ai, caramba, se não abrir o canal, não vai, né? Não vai. Fala, Miguelito. Bom dia, Miguelito.
5: Bom dia pra você.
3: Bom dia.
5: Um ótimo sábado e muita música boa. Kiss, descubra o rock que existe em você, Ale.
3: Aí. Valeu. Abraço pra você. Manda sua mensagem aí via WhatsApp DDD 11 99887-4343.
6: Quem? Fala, Ale.
3: Fala, velho.
6: Bom dia, galera. Bom dia, nação.
3: Bom dia. O que você manda?
6: Aqui é o Moisés.
3: E aí, Moisés?
6: Ivete aqui, ó. No sabadão.
3: Aí.
6: Não deixa o rock sair de você, irmão.
3: Nunca.
6: Um abraço pra todos aí.
3: Um abraço pra você também. E o Silvio? O Silvio ficou chateado. Falou, Ale, eu acertei essa bagaça aí. E você não fala meu nome.
7: É o Silvio de Cosmópolis falando aí. A gente acha que a banda é o James.
3: É, acertou.
7: Que tá no primeiro lugar hoje.
3: Acertou.
7: Será que a gente acertou?
3: Pô, lógico.
7: Pô, olha aí, lá. Eu acertei aí, não falou meu nome. Acertei antes do... Mandei áudio, não ouviram.
3: Antes da paçoca.
7: Valeu aí.
3: Valeu.
7: Não deixa o rock sair de você. É o Silvio de Cosmópolis.
3: Ô, Silvião. Silvião, é aquela hora não... Com áudio a gente não dá na hora da correria, mas eu fui ouvir depois. Tá certo. E o Silvio acertou antes de entregar a paçoca, hein? Diga-se de passagem aí, tá? Fala ali, meu amigo, você tá bem? Tô bem. Tô aqui de folga, ouvindo sempre você aos fins de semana. Eu, Alisson pai e os meus filhos, o Alisson filho e o Anthony. Bom fim de semana pra você. Tô falando aqui de Belo Horizonte, Minas Gerais. Um abraço pra você, meu parceiro. Alisson, queridíssimo. 11:35. Agora eu tô esperando a sua mensagem. É só você mandar via WhatsApp. DDD 11 99887-4343. Vamos de Take Me Down, de Free Reckless.

Pretty Reckless, 11h49. E a inteligência artificial já não é mais uma coisa de filme de ficção científica, né? Ela entrou de vez na rotina do dia a dia. Olha só esses números. A IA generativa gerou cerca de metade da população, chegou a cerca, aliás, de metade da população mundial em apenas 3 anos. Todo mundo dá uma acessada, todo mundo vai lá, dá um confere, faz textos, pequenos textos ali, pois mais rápido do que a população e a popularização do computador e da própria internet. E das empresas, quase 9 em cada 10 já usam algum tipo de inteligência artificial. Números grandiosos isso, mas junto com essa corrida toda, vem sempre uma pergunta interessante. Até onde a gente quer deixar a inteligência artificial entrar nas nossas vidas, fazer parte disso? E é justamente aí que entra esse assunto aqui do Brian May, guitarrista do Queen, que voltou a fazer críticas ao avanço dessa tecnologia. Ele vem alertando sobre os riscos da IA desde 2023 e agora reforça uma preocupação que vai muito além da música, hein? O que acontece quando a tecnologia começa a fazer coisas que antes dependiam exclusivamente da criatividade humana? Por que eu tô falando isso? Porque na Rolling Stone Brasil tem uma matéria lá, inclusive, assinada pela Giovanni Laurelli, dizendo que Brian May produz imagens do Queen com IA e questiona necessidade da ferramenta. Mais uma vez ele está fazendo isso, né? Em defesa aí da criatividade. A última fala sobre o assunto foi realizada por meio das redes sociais na última segunda-feira. Na ocasião, compartilhou uma página no Instagram com a imagem gerada por inteligência artificial da capa do álbum do Queen, Queen the Game, lá de 1980. E ele mesmo pediu a ferramenta de IA que criasse a fotografia e expressou aos fãs a sua decepção com o resultado. Vou abrir aspas aqui para ele. Eu precisava compartilhar isso com vocês. Começou assim, e dá sequência. Pedi para a Meta IA me mostrar como era a capa do álbum The Game. E foi isso que ela me deu. Bom trabalho, né? Fecho aspas aqui e ainda ele continua, abrindo aspas novamente. Então, esse é o tipo de inteligência que em breve governará o mundo? Questiona. Ótimo! Talvez seja a hora de percebermos que, na verdade, não precisamos de IA. Mas agora estou falando muito sério. Acredito que o preço que estamos prestes a pagar por esse desenvolvimento inevitável é muito alto, fecho aspas. Para saber mais sobre isso, se aprofundar mais sobre isso, matéria está lá na revista Rolling Stone Brasil, que você pode acessar na internet, ou lá no site da Kiss também, no kissfm.com.br. E a sua opinião? Você acha que é bem-vindo? Ou você acha que vai fazer um mal danado?

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2: Meio dia e quatro, boa tarde pra você, seja bem-vindo, bem-vinda aqui na Kiss. A gente tem Kings of Leon com Sex on Fire. Bom dia.

meio-dia 16, esse é Three Doors Down, Coleri Micou, ainda rolou por aqui. Como sempre, né, aqui, o melhor do rock and roll. Tivemos ainda Green Day. E abri a sequência aqui com Kings of Leon, com Sex on Fire. Meio-dia 16, hoje é dia 15. Veja só, essa semana teve datas de comemorações. Eu gosto demais de falar dessas datas comemorativas, né? E aí eu quero falar sobre uma data muito específica que é da juventude. Já reparou como cada geração acha que a geração seguinte tá meio perdida? Já prestou atenção nisso? Sempre a gente fala, na minha época era diferente, né? Ou então, esses jovens só ficam aí no celular. E essa música de hoje não é música, é isso? E aí vai, já cansei de falar isso também. Mas no dia 12 de agosto, que foi o Dia Internacional da Juventude, e talvez seja uma boa desculpa para a gente pensar um pouco sobre o que significa ser jovem. Você ainda lembra? Eu que já tô com os meus 50 e tatatás, eu lembro ainda. A juventude sempre esteve ligada à mudança, é ou não é? Só que agora essa mudança acontece numa velocidade assim muito absurda. A internet, redes sociais, inteligência artificial que a gente acabou de falar aqui. Quem tem 20 anos hoje está entrando no mercado do trabalho com um mundo completamente diferente daquele que nós conhecemos. Mas tem uma coisa curiosa que acontece. Essa mesma juventude que nasceu conectada, veja só, você está começando a redescobrir o rock and roll. Verdade, uma pesquisa recente aí dizendo que no Brasil a geração Z aumentou em 21% o consumo do gênero. Isso de 2023 e 2025. Aleluia, né? E muito disso acontece porque muitas músicas clássicas estão aparecendo em filmes, séries, redes sociais, né? Naquele shotzinho da internet, né? Nos feeds, nos reels, e despertando então a curiosidade dessa garotada toda. Que legal isso. O jovem ouve uma música numa série e pensa, pô, que música é essa? E aí vai pesquisar e acaba descobrindo Queen, Guns, Metallica, Nirvana, AC/DC, entre tantos outros aí. E no fim das contas, né? Talvez o rock não tá velho. Nunca envelheceu. Ele só está conquistando novas gerações. E falando em rock que atravessa gerações, olha isso aqui, ó. Sister of Mercy, More.

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0: meio-dia e 41. Esse é o som da Legião Urbana. Que país é esse? 998-87-4343.
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0: Só mandar tua mensagem, a gente taca no ar. A Josi passando por aqui. Josiane, é? Fala, Lesão, bora tocar Foo Fighters? Bora tocar Foo Fighters. Aguenta aí, tá? Fala, Lesão, Luan Silva, do Rio Brilhante. Cara, queria muito ouvir The Best Mode, cara. Um abraço pra você, Lesão. Um abraço aí pra mim. Ale, se puder, toca uma do Lynyrd Skynyrd. É, que você mandou uma vez, o Born to Run. É isso aí. Ele falou, é isso? É isso. Baita som, né, velho? Born to Run. Toca tão pouco. Leandrão, caô, mandando essa aqui. Mensagens também aqui chegando, 998-87-4343. Cadê? Tem áudios? Ai, meu Deus do céu. Vamos no áudio aqui, hein? Ó, freestyle, hein? Cuidado.
2: Boa tarde, nação. Boa tarde, galera da Kiss. Ale, pegou fundo agora, hein? No coração.
0: O quê?
2: Na minha juventude, curtia muito Sister.
0: Olha aí.
2: Ia pra uma balada em São Caetano chamada Zoster.
0: Olha, eu sei onde é.
2: Quem fala é a Márcia, aqui de Sumaré, interior, curtindo aqui.
0: Que bom.
2: Valeu, beijo.
0: Valeu. Beijo também. Vai.
3: Valezão.
0: Fala, velho.
3: Boa tarde.
0: Boa.
3: Prazer em escutá-lo no final de semana.
0: Pô, prazer é meu.
3: Playlist sua arrasa demais, cara.
0: Pô, que legal. Obrigado, velho. Obrigado, obrigado. Vai mandando a mensagem aí, pode ser em texto, em áudio, a gente vai trocando uma ideia aqui. Eu quero trocar uma ideia, falar sobre YouTube. Quero falar sobre YouTube. Quero falar especificamente sobre a música One do YouTube, né? Já parou pra pensar de como a gente lida com as nossas crises, próprias crises? Às vezes a crise dentro da gente mesmo, outras vezes é com alguém que a gente ama. E aí é difícil pra caramba, mesmo quando existe carinho, existem ali as diferenças pra serem resolvidas. E é justamente numa crise assim que nasceu essa música do YouTube, One. Era 1990, a banda estava em Berlim gravando o álbum recente dos caras. E as coisas não estavam nada fáceis não, viu? Eles discutiam sobre o rumo da música, sobre os arranjos, havia muita tensão no estúdio. Era quase como se cada um estivesse tentando descobrir para onde o YouTube deveria seguir. A conversa chegou até a ficar séria, pesada mesmo, assim, né? Será que vale a pena? Será que valeria a pena seguir com o YouTube? Até então que o The Ed começou a tocar alguns acordes no violão. Bono, então, ouviu aquilo e teve uma ideia para a melodia. E em questão de minutos, é assim mesmo, minutos, eles tiveram praticamente a estrutura de uma nova música. A letra, escrita por Bono, falava justamente sobre relações, sobre diferenças. E essa ideia tão complicada de continuar ligado a alguém, mesmo quando as coisas não estão nada bem. Olha só que curioso, a música nasceu de uma banda que estava quase se perdendo. Mas acaba se transformando e transformando aquilo numa canção sobre tentar encontrar um caminho juntos. Talvez seja por isso que ela continue fazendo tanto sentido assim, né? As crises fazem parte da vida. Vão e vêm, não tem como, né? E a questão é, quando tudo parece estar desmoronando, a gente consegue encontrar um caminho juntos para seguir. U2, One, 12:46.

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4: Bom em ponto, bom sábado pra você. A gente tem Black Sabbath na programação.

0: 1:17 aqui na Kiss, 998-87-4343. A gente vai dar um pulo lá pro nosso WhatsApp. Tem muita mensagem chegando aqui. Gosto demais dessa interatividade. Fala, Renatão, manda.
1: Boa tarde, fala, grande Ale, tudo bem?
0: Fala, Renato.
1: Aqui é o Renato. Como é que tá? Que sequência matadora essa, hein?
0: Curtiu?
1: Black Sabbath. Iron Maiden e Guns. Isso aí meus vizinhos vão me expulsar aqui da região. Grande abraço aí, hein? Ótimo sábado.
0: Outro pra você, velho. Pra você também, viu? Bom sábado aí. Tem mais gente chegando aqui,
2: pancada,
0: cola.
2: Pancada, Lê.
0: Pancada.
2: Tô aqui batendo a cabeça no volante. No trânsito São Bernardo.
0: Cuidado, hein?
2: Cê é louco, filho. Continua essa pancada aí.
0: Um abraço, mais um.
3: Salve, Ale.
0: Salve.
3: Boa tarde aí, boa tarde pra toda a nação aí. Ó.
0: Boa.
3: Aqui é o Felipe de Presidente Epitácio aqui. Tô com o meu garoto aqui, o Enzo. Tamo comendo aqui uma porção aqui no pesqueiro. E bom final de semana pra todo mundo e que Deus abençoe todos nós aí. E manda um Nirvana aí, Ale, pra nós, se puder.
0: Demorou. Opa, vai.
3: Valeu,
0: bom.
3: Forte valeu. Abraço aí, valeu.
0: Você também. 998-87-4343. Fala, Lesão. Boa tarde, buenas. Aqui é o Fernando, cara, da sua turma de curso de locução do Senac Noite. Verdade, cara. Começou uma turma nova lá. E a rapaziadinha, tudo afim, super interessada em aprender um pouco mais sobre rádio, né? E ele continua aqui, ó, voltando pra casa e acompanhando aqui contigo. Ele colocou um dos melhores. Imagina, cara. Aqui a equipe, toda a equipe aqui é muito, muito firmeza, tá? Valeu, Fernandão. A gente se vê segundona, hein, viu? 998-87-4343. Rock and roll, como eu sempre digo, rock and roll é muita história. Muita história. E a gente vai de mais uma aqui. Você já teve um sonho tão bom, tão bom, tão bom, que você não queria acordar? Já teve isso. Agora imagina se dentro de um pesadelo você descobrisse que consegue mudar o final, né? Foi mais ou menos isso aí que aconteceu com o Scott Stapp, que é o vocalista do Creed. Ele tinha um sonho recorrente em que era perseguido e morto por um homem armado. Até que começou a estudar os chamados sonhos lúcidos. Até, além dele perceber ali, que estava sonhando e consegue interferir no que acontece. Doido isso, né? Mas é. E foi justamente essa experiência que inspirou a letra High, escrita por ele. A música fala sobre encontrar durante o sono um lugar de fuga, um refúgio para escapar da realidade. E tem uma curiosidade incrível, hein? O refrão começou como uma improvisação durante o show. Scott desafiou a banda a criar uma música ali mesmo, na frente do público, de imediato. E o Mark começou então a tocar os acordes que depois daria a introdução a esse som aqui, ó. Seria essa música, né? Foi número 7 da Billboard. Ficou 57 semanas na parada da Billboard. E você confere agora na Kiss. Som do Creed.

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Ele era chamado de cachorro louco. O apelido combinava perfeitamente com essa voz rasgada, movimentos intensos, com entrega quase selvagem no palco. Tô falando do Joe Cocker, o Mad Dog, 1,32.

0: 1h53.
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0: É só mandar, a gente taca no ar aqui, né? Quem tá chegando aqui? Babá. Fala, babá. Manda.
2: Fala, Ale.
0: Fala.
2: Tarde.
0: Boa.
2: Quem fala aqui é o Babá de Americana. Hoje estamos comemorando os 18 anos do meu filho Matheus.
0: E aí, Teteu?
2: Manda um salve.
0: Salve, Teteu.
2: Manda um rock and roll pra gente aí, Ale. Obrigado.
0: Demorou, velho.
2: Segue a vida, segue o rock and roll.
0: Segue. Vida longa aí ao Matheus, cara. Parabéns, viu? Parabéns. Deve estar feliz pra caramba aí. Baita missão cumprida, né? Manda mais
3: fala,
0: um.
3: Fala, Lesão. Beleza.
0: Fala, velho.
3: Alexandre Roberto aqui da Zona Leste. Do lado de você aqui, Jardim Imperador.
0: Tá do lado mesmo.
3: Manda pra gente aí um manual aí pra nós.
0: Ó. Oh.
3: Kiss FM, não deixa o rock sair de você jamais.
0: Jamais. Você vai ficar na conta do Ritão. Tá chegando já.
4: Aí, Alesão.
0: Aí.
4: Boa tarde, tudo bem?
0: Tudo jóia.
4: Aqui é o Armando falando de Itatiba.
0: Hã?
4: Tava curtindo demais esse som do Creed, uma das minhas bandas favoritas.
0: Baita banda, né?
4: Depois de rodar 80 km de mountain bike com meu grupo chamado Manés Pebas e Galácticos, que é tudo louco pro rock.
0: Aí.
4: Manda um abração aí pra todo mundo de Itatiba, São Paulo.
0: Um abraço pra você. Fala, Fernandão.
5: Boa tarde, Ale. Aqui é o Fernando de novo da turma do Senac. Lá.
0: E aí, velho?
5: Valeu aí pela força, tamo junto. Um ótimo sábado, um ótimo rock and roll. E Ale, já vou aproveitar aqui pra você. Toca aí pra gente um System of a Down.
0: Caramba.
5: E aí a música deles eu vou deixar pra você escolher. Manda aí pra gente o que o seu coração mandar.
0: Pô, boa
5: valeu,
0: pedida,
5: Ale.
0: Hein?
5: Ótimo sábado, um ótimo rock and roll e uma ótima tarde pra você.
0: Valeu, Nandão. Valeu, Nandão. Vou deixar essa programação aí pro Ritão, que já deve estar chegando por aqui. Vou sortear aqui a camiseta. Vai pra Luciana Martins Alves. Luciana Martins Alves Lulu. Passa aqui na Paulista, 2200, 15º andar, documento com foto em mãos pra você retirar a tua camiseta, tá bom? 1h55, vou rolar mais uma aqui. Tá chegando The Killers, Somebody Told Me.

10h59, tô indo nessa, a gente se fala amanhã a partir das 10 da manhã. Aproveita, segue aqui nas mídias sociais, KISSFM92.5. Você vai encontrar lá no Instagram, no TikTok, Facebook, tudo KISSFM92.5. Aproveita, me segue também, tô lá no Instagram. Me segue lá, alexandregomes.kiss, alexandregomes.kiss. A gente se fala amanhã, certo? Firmeza? Firmeza. 1h59, eu vou deixar um antes do Ritão. Juízo, nação, bom sábado.

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10: Muito bem, eu sou o Rich, estou por aqui até às 5.

0: Rolando por aqui, Imitation of Life, R.E.M., 2:30, segura aí, eu volto já.
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0: por aqui, Lloyd Corner com Monchas, quando temos um minutinho para as três. Lembrando que amanhã, 3 da tarde, Ídolos do Rock. Amanhã você paga uma madeira, hein? Pois eu vou postar com azulejo personalizado que você vai concorrer. Beleza? Daqui a pouquinho eu tô de volta, segura aí.
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0: Rolando por aqui, Offspring, quando temos 3h31, rolou também Kinks, Dave Matthews Band. Segura aí, eu volto já.
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0: gente vai rolando por aqui o Midnight Oil Forgotten Years. 4 horas, daqui a pouquinho tem BR. Segura aí.
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0: Muito bem, já tá valendo uma camiseta BR Kiss, 998874343. Tamanho RG e o nome completo. Belezura? 998874343.

você me amar, você encontra o contatinho, troca telefone. Hoje é o WhatsApp, nessa época era telefone, hoje é o WhatsApp. Manda mensagem, visualiza, não responde, liga, não atende, porque tem identificador. É, a parada hoje tá assim. Rolou por aqui também, é tudo pose, porque é tudo pose, né? Lobão, Ultraje Rigor, Vinícius Cantuária, vou mandar duas que são muito parecidas.

0: Vamos por aqui, o golpe de estado, noite de balada, 4h29. Aliás, 4h28. Segura a onda aí, eu volto já.
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Rolando por aqui 11 outros notícias do leste. Lembrando que amanhã 3 da tarde tem Ídolos do Rock, amanhã daqui a pouquinho inclusive vou postar qual azulejo que vocês vão ganhar amanhã, beleza? O negócio tá ruim aqui pra mim, já me chamaram de Babu, Alexandre Gomes, Branco. Bom, pra quem já me chamou, já me chamaram até de Vani Américo. Tá tudo certo. Vou mandar uma aqui que faz tempo que você não ouve, hein?

0: Oca Raul!
1: Oca Raul!
2: Oca Raul! Ok, rodando. Rodando não, rodando. 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
0: Ok. O Gui tá pedindo?

0: Bom, você viu que o Raul aí improvisa até onde não dá mais, né? Ele sempre foi assim. Sempre foi assim. Chegamos até a comentar em duas entrevistas que eu fiz com ele, que, meu, ele improvisava mesmo, esquecia a letra, não tava nem aí. Tá certo. Eliana Cristina Cunha, Eliana Cristina Cunha, 371-4, 371-4, 5 dias úteis, Paulista 2200, 15º andar, até as 4 da tarde para pegar sua camiseta, belezura? Lembrando que amanhã tem Ídolos do Rock a partir das 3 da tarde, por enquanto acabou, beleza?
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0: Nada a ver isso aqui é Ídolos do Rock amanhã. Ó.
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Tudo bem? Rolando por aqui, o Bon Jovi com DJ. Lembrando que amanhã, 3 da tarde, Ídolos do Rock. Amanhã é aquele momento em que você ouve as músicas, raridades e músicas que há muito tempo você não ouvia, até que poderia até estar tocando, né? Mas muito tempo. E vai passando, e amanhã você mata essa saudade. Amanhã a partir das 15 horas, hein?

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4: Olá, amantes do rock and roll, tamo junto nesse final de semana. Olha, sábado Abadu com rock and roll só na Kiss. Então bora curtir. Sou Vânia Américo, bora lá. Echo the Bunnyman, The Cutter na Kiss.

Tentou junto, hein? Eu também. Legião Urbana, Ainda é Cedo. Antes, Black Keys, Lonely Boy, Hoodoo Gurus, What's My Sin. É pra você curtir rock and roll. Na Kiss tem R.E.M., Supernatural, Super Serious. 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

0: Fechando a nossa primeira meia hora com Kings of Leon, You Somebody, Smith, Ask, R.E.M., Supernatural, Super Serious e volto já com Midnight Oil. Já prepara aí.
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Sequência Rock and Roll na Kiss. E você sentiu aí o calor australiano com Man at Work, Be Good Johnny. Antes, New Mother Army, 54 State of America, Red Hot Chili Peppers, Tell Me Baby. Te conto sim, vai curtir The Calling agora, Adrian.

0: Pra fechar a nossa primeira hora juntos neste sábado com Aerosmith, What I Could Be In Love, antes Queen, I Want To Break Free, Green Day, Basket Case, melhor do rock and roll é só na Kiss, hein? Não saia daí!
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Johnny, Don't Stop Believing, naquele som que sempre rola, te emociona, não é? Na Kiss teve Clash ainda, Police on My Back, Foo Fighters Medicine at Midnight, e a hora de curtir Black Bear Smoke, Rock and Roll Again.

0: É novidade na programação da Kiss, Bacara Palmer, Another Way, antes de Nexus Disappear, Live Top e Blackberry Smoke. Na Kiss, o melhor do rock and roll e Bad Religion, já já, pra você que não sai da Kiss.
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Cazuza, Ideologia, antes Bono, The Edge, Mark Garrett, We Are The People, antes Spy vs Spy, Clarity of Mind, e na Kiss tem Faith No More, We Can't

0: Out the Bridge, Watch Over You, arrepiou, hein? Na 15, o melhor do rock, antes Ghost, Marion Across, Brian Adams, Somebody. Na 15 tem Pearl Jam, espera aí, já volto já.
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Blink 182, All the Small Things, Strokes, Reptilia, antes Spirit Jam, Even Flow, e ainda ficamos ali na região de Seattle, tem Alice in Chains, Wood, na Kiss.

0: Voz of the People, Pumped Up the Kicks. Antes, Michael Stipe, A Play the Fool. Sim, o cara em começando aí uma carreira solo. Será que vai manter ou volta com R.E.M.? Aguardemos. E aguarde, eu volto já com Florence The Machine.
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